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1: 10 horas em ponto na Saudade FM. Há pouco, no jogo do Brasil e Haiti, Rafinha marcou, mas estava impedido. Bruno Guimarães deu um grande passe para Rafinha, mas o camisa 11 estava em posição ilegal. Na sequência, aos 23 minutos, Matheus Cunha fez um rebote e agora é 1-0, por enquanto, o placar do primeiro tempo no segundo jogo do Brasil na Copa do Mundo de 2026. Brasil 1, Haiti 0, e agora é pausa para hidratação. O empresário argentino Ricardo Prim afirmou que não acredita que a colisão entre os dois helicópteros ocorrida no último domingo no Recreio dos Bandeirantes, no Rio de Janeiro, tenha sido um acidente. O filho dele, Gaspar Prim, influenciador digital de 23 anos, estava em uma das aeronaves e morreu na tragédia. Em entrevista ao jornal argentino Clarim, Ricardo Prim disse que recebe informações sobre o caso e acredita que o episódio possa ter sido um atentado. A colisão deixou 6 mortos. As causas do acidente ainda são investigadas pelas autoridades. A Prefeitura de Guarujá vai realizar um diagnóstico inédito sobre o trabalho infantil nas escolas da rede municipal. A pesquisa será feita com alunos do 8º e 9º ano e tem como objetivo identificar situações de vulnerabilidade e entender como os adolescentes enxergam.

0: Saudade FM 10:23, você ouviu Bon Jovi com Always, Jeffrey Osborne on the Wings of Love e também Selma Reis com O Que É o Amor na Saudade FM, a rádio que te faz recordar.
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0: E a seleção brasileira vai vencendo o Haiti por 3-0 no primeiro tempo em jogo válido pela segunda rodada do Grupo C da Copa do Mundo de 2026. Os gols do Brasil foram marcados por Matheus Cunha e Vini Júnior, que aproveitou as oportunidades criadas pelo ataque brasileiro e balançou as redes duas vezes. Com o resultado parcial, a equipe comandada por Carlo Ancelotti caminha para a sua primeira vitória no Mundial após o empate na estreia contra Marrocos. E agora, ninguém acertou as 6 dezenas do concurso 3.020 da Mega Sena, sorteado nesta quinta-feira, e com isso o prêmio principal acumulou e está estimado em R$ 42 milhões para o próximo sorteio. As dezenas sorteadas foram 6, 17, 27, 29 e 45. A expectativa agora é de apostas mais movimentadas nos próximos dias com a bolada acumulada. E dois homens de 23 e 24 anos estão sendo investigados por suspeita de lavagem de dinheiro após uma ocorrência registrada em São Vicente. Segundo a polícia, a dupla foi detida após tentar fugir de uma abordagem no bairro Cidade Náutica. Durante a ação, os agentes da Polícia Militar encontraram aproximadamente R$ 500 mil em dinheiro vivo dentro de um imóvel. A ocorrência teve início após uma denúncia de suspeita de sequestro. Três homens foram localizados em um veículo e, ao perceberem a presença dos policiais, tentaram escapar. Um dos suspeitos conseguiu fugir. Os outros dois foram levados à delegacia, prestaram depoimento e foram liberados. O caso segue sob investigação.
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0: Saudade FM, quem ouve lembra Stevie Wonder, Nick Lela, Exo na História. Antes, Casey and the Sunshine Band, Please Don't Go, Léo Jaime cantando Amor. Agora 11:02.
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0: A Justiça de Praia Grande condenou uma construtora a indenizar um condomínio em mais de R$1.600.000 por danos estruturais em um prédio interditado desde fevereiro de 2024. O edifício foi esvaziado após o colapso de 3 pilares de sustentação localizados no subsolo e no térreo. A decisão determina que a empresa responsável pelo empreendimento pague mais de R$1.600.000 ao condomínio para cobrir os prejuízos. A construtora ainda pode recorrer da sentença. Nesta quarta-feira, um filhote de baleia foi avistado no canal do Porto de Santos e levou a Capitania dos Portos de São Paulo a emitir um alerta.

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Tina Turner, What's Love Got to Do With? Na Saudade TV Barão Vermelho, Amor Meu Grande Amor. E ainda em nossa programação, Adam com Semavi, 11:34.

James Blunt, You're Beautiful, Lewis Capaldi com Someone You Loved. E ainda em nossa programação, Fábio Júnior com Felicidade. Encerrando a minha programação de hoje, tem o Rei Roberto Carlos, Tudo Para. Beijo grande da Adriana Lima, até amanhã 8 da noite aqui na Saudade FM. Eu amo essa rádio.

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0: Martino Filgueiras 80.
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1: Áries. Assuntos financeiros, ariano, estarão em pauta nestes próximos dias. Portanto, não gaste no impulso, mas seja estratégico e perspicaz. É bom também para ganhos.
2: Touro.
1: Nada de se deixar levar por qualquer convite que você não saiba qual é a finalidade, taurino. Você sabe que é observador, então pesquise muito mais antes.
2: Gêmeos.
1: Aproveite este período de sua vida, geminiano, para estudar, conhecer e ampliar o seu saber. A tecnologia, as ciências alternativas e até a astrologia.
2: Câncer.
1: Sua habilidade, canceriano, para se comunicar está fluente. Portanto, aproveite estes dias para usá-la de forma proveitosa e construtiva. Vá além

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1: Leão.
2: Você está num bom período, leonino, para investir em sua vida amorosa. Caso esteja sozinho, é bom para conhecer. Se acompanhado, melhorias na relação.
1: Virgem.
2: Hoje, virginiano, a lua transita no seu signo e tende a lhe deixar saudosista, mas também encontrar pessoas que não as vê há muito tempo.
1: Libra.
2: Se você tiver um plano, libriano, por mais simples que seja, coloque energia nele e siga em frente. Acredite, vá adiante, pois tende a dar certo.
1: Escorpião.
2: Você deve ter sentido, escorpião, muitas pressões no seu trabalho nos últimos tempos. Mas saiba que tudo isso será bom para o seu futuro.
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1: Sagitário.
2: Em seu trabalho, sagitariano, evite discussões e intrigas. Fique na sua e não se envolva em problemas que não são seus e não se deixe levar também.
1: Capricórnio.
2: Coloque para fora, capricorniano, seus sentimentos. Expresse seus afetos. O endurecimento só lhe atrapalha de viver bem com alguém.
1: Aquário.
2: Temas afetivos, aquariano, estão em pauta em sua vida. Deixe um pouco de lado seu trabalho e suas tarefas cotidianas. Invista no que é bom.
1: Peixes.
2: Muitas vezes, pisciano, assuntos familiares são sempre difíceis de serem resolvidos. Portanto, neste final de semana, fique na sua e não se envolva.
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4: 7:03. Bom dia, três vezes, hein? E por que não good morning? Estamos juntos a partir de agora aqui na ZYM 717 em 99,7 MHz. Marcos Pericinotto chegando para ficar com você até às 11 da manhã, tá? Vamos ouvir muita música.

Big Japan, Alphaville, na manhã do sábado, de 3 a 0. Gilberto Gildrão. Reviva os melhores momentos da sua vida. Aqui nos 99,7. 7h32. Sábado bonito. Tem sol brilhando lá fora. Aproveita.

0: Rita Lee na saudade. Reza. Backstreet Boys, Quit Playing Games with My Heart. Bom dia pra você. E não se esqueça, hoje é sábado. 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Centro de Compras Miramar, o Shopinho da Epitácio Pessoa, número 62. A loja é número 30, fica na lateral direita. Boqueirão, Santos, tá bom? Hoje, até às 5 da tarde. Venha visitar e traga sua doação de roupas, cobertores, mantas, caminhas e acessórios pet. SOS Vida Pet Litoral agradece com muito carinho o apoio de todos, principalmente desta que é. 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
0: 8 e 5, muita música, mais música, tocam aqui.

0: 1979, a saudade tocou Annie Murray, You Need Me. Também a Cyndi Lauper com All Through the Night. Tá gostando da programação? Tem muito mais ainda. Fica aí, tá bem? 8h33. Saudade. Bom dia.
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0: Suspicious Mind, com Elvis Presley, aqui na Saudade, claro. Zélia Duncan, Alma, e já já, muito mais música pra você. 95, bom dia. 99,7.
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0: aqui na Saudade Spanish Guitar, com Tony Braxton. Também Erasmo Carlos e a Marisa Monte, mais um na multidão. Annie Lennox, No More I Love Yous. 10:01, tá aberto a partir de agora, com uma promoção da SOS Vida Pet Litoral, o Bazar Brechó Solidário e também a campanha do Agasalho. Fica na rua Doutor Epitácio Pessoa, número 62. A loja número 30 fica na lateral direita, no Boqueirão, tá? 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A SOS Vida Pet Litoral agradece o carinho e o apoio de todos, inclusive o apoio da
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0: Colina de Luca, Tolentino Filgueiras 80.
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0: Kate Bush. Aqui na Saudade, Cidade Negra, A Estrada, Deb Gibson, Lost in Your Eyes. Os melhores momentos da sua vida, revivendo com essa trilha sonora impecável. Neste fim de semana. Bom fim de semana, tá? Chegando agora, bom dia, fique à vontade.
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0: 10h35. Tim Maia, Michael Jackson, George Benson. Já, agora tem Queen.

0: Roberto Carlos, debaixo dos caracóis dos seus cabelos, sempre revivendo um grande momento. George Benson, Kisses in the Moonlight. Michael Jackson, You're Not Alone. Então eu tô indo pra voltar no próximo sábado com você aqui na Saudade. Marcos Pericinotto, lhe desejando um excelente fim de semana. Aproveite o sol, tá aí fora, brilhando, bonito. A Cíntia Moran vai chegar já já e vai comandar a Saudade. Claro, junto com você.
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6: 11:04, um lindo sábado a você que sintoniza ZYM717, Saudade FM, em 99,7 MHz. Eu sou a Cíntia Moré, tô chegando e junto comigo, uma hora de músicas direto.

0: 23, programação da Saudade FM, sensacional desse sábado. A gente fechou com a música do KC and Sunshine Band, Boogie Shoes, que fez parte da trilha sonora do filme Os Embalos de Sábado à Noite, em 1977. Antes teve a banda mexicana Maná, que emplacou também um sucesso incrível. Vivir Sem Aire fez parte da trilha sonora da novela Mulheres Apaixonadas, isso no ano de 2003. Olha, eu sei que você pode estar em vários lugares do planeta e eu sei que tem uma turma super animada lá em Portugal que está sempre curtindo a nossa programação. Um jeito, né, de matar as saudades do Brasil. Então, um beijo para todos vocês aí. Agradeço demais a sintonia diária. E você que está aqui na Baixada Santista, um ótimo sábado. Depois do intervalo tem mais uma hora direto, viu? Fim de semana é sempre assim. Muito mais música na saudade. Eu amo essa rádio.
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0: It's My Life, Kid de Abelha, Como Eu Quero e Chris Rea, Fool If You Think It's Over. E você já visitou o Bazar e Brechó Solidário da SOS Vida Pet Litoral? Ainda não? Então, olha, hoje sábado você tem mais uma oportunidade, porque eles estão te esperando no Centro de Compras Miramar, na Epitácio Pessoa 62, loja 30, aqui em Santos. Vai até às 5 horas da tarde. Então você pode levar a sua doação de roupas, mantinhas, acessórios pet. A SOS Vida Pet Litoral agradece o seu carinho e o apoio.
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0: De 2003, Keane, Everybody's Changing e Roberto Carlos, As Curvas da Estrada de Santos. 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
0: Boa tarde, 1h32.
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0: você viaja no tempo e recorda através da música os momentos que marcaram a sua vida. Cazuza, O Nosso Amor a Gente Inventa, e Bob McFerry, Don't Worry, Be Happy. Faltando 5 minutos para as 2.
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0: qualquer lugar do planeta, pelo nosso site, app para celular Android, iOS, Alexa, Amazon, Apple TV, Smart TVs. 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De 75, Elton John, Philadelphia Freedom e a Ana Carolina e o John Legend, Entre Olhares.
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Bom, se você tá aqui na Baixada Santista, pode ouvir pelo canal 300 da NET Claro TV e também na frequência do rádio 99,7. 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Mas se você tá em outro estado, pode ouvir

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2: Boa tarde, 2h23.
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0: Certeza que todos os dias você tem lindas recordações ouvindo a programação da Saudade FM. De 1983, Lewis and the News, Heart and Soul, e de 82, Ney Matogrosso, Promessas Demais. Cintia Moran se despedindo, agradeço a companhia e o carinho. Tô de volta amanhã, domingo, a partir das 11 horas e te espero. Thiago Ferraz já chegou por aqui, vai trabalhar até as 8 da noite. Depois tem Adriana Lima. Lindo sábado pra você.
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9: Ótimo sábado pra você! Esta é a ZYM 717, 99,7 MHz. Esta é a Saudade FM. Eu sou o Thiago Ferraz, na sua companhia a partir de agora, ao vivo, até às 8 da noite.

Mário e aqui na Saudade, na rádio que te faz recordar. Um excelente domingo pra você, hein? Agora 3h26, aliás, um excelente sábado pra você que ouve a programação aqui da Saudade. Os Paralamas do Sucesso, La Bella Luna. Afinal de contas, é final de semana, né? A gente agradece a sua companhia na maior rádio flashback do Brasil. 3h26. Tem mais músicas, agora tem Kelly Clarkson.

0: 6h53, na saudade, ótima tarde pra você. Essa é a Rainy Cara com Femme. Voltamos a 1980. Monte Castelo, Legião Urbana. Voltamos a 1990. Essa é a saudade, a cada bloco musical, aquela recordação, aquela volta no tempo. 3h53, ótima tarde de sábado pra você.
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0: 4h22, na saudade, ótima tarde. Naked Eyes com Always Something There to Remind Me. Voltamos a 1983. Lucy Kentall com Calendoscópio. Essa é a Saudade FM, fazendo você voltar no tempo. Uma excelente tarde para você. Você já acessou o nosso site, saudadefm.com.br? 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Agora 4h22.
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0: Bruno Mars aqui na saudade, faltando agora 5 minutos para 5, Locket of Heaven. Também Léo Jaime, Mensagem de Amor e Pink Floyd, Money. A melhor sequência musical do Flashback para você, aqui nos 99,7. Para você um excelente sábado, boa tarde para você, 5 para 5.
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0: Faltando agora 4 minutos para 5.
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0: 5h22, ótima tarde pra você, essa é a Saudade FM. Amanhã é 23 com o Kid Abelha, aqui nos 99,7. Ainda Beatles com And I Love Here. Voltamos a 1964, na maior rádio flashback do Brasil. 5h23 agora, uma excelente tarde pra você.
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0: 4 minutos para 6. Rocky Brunet, aqui na Saudade, em 99,7. A gente fecha mais uma sequência com Maurício Manieri, Minha Menina, e Slade, My Oh My. Essa é a Saudade FM, a rádio que te faz recordar. Para você, uma excelente noite, né? De sábado na Sintonia 99,7. Siga a gente no Instagram, @SaudadeFM.
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0: Faltando agora 2 minutos para 6.
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What Do I Do com Phil Ferron e Galax, aqui na Saudade, em 99,7. Biquíni Cavadão com Vento Ventania. Um excelente final de semana pra você. E no final de semana aqui da Saudade, você sabe que tem muito mais músicas, né? Nessa próxima meia hora tem Patrick Swayze, tem Roberto Carlos. E a gente abre mais uma sequência com Alicia Keys. 6:30.

0: 5 para 7, ótima noite para você. Essa é a Saudade, a rádio que te faz recordar. Sting com Desert Rose. Aí lá está Elisks e a música do Rei Roberto Carlos também marcando presença aqui na Saudade FM. 5 para 7 agora, uma excelente noite para você.
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0: 7h25, ótima noite pra você. Essa é a Rita Lee, esse tal de rock and roll. Ainda Benjamin Orr, Stand the Night, Pink. 7h25, excelente noite pra você.
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Uma noite pra você, esse é Duran Duran, fechando a minha programação de hoje, aqui nos 99,7. Já já tem Adriana Lima, eu, Thiago Ferraz, fico por aqui, volto amanhã às 3 da tarde. Pra você, uma excelente noite, continue na saudade.

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10: Uma excelente noite para você. Agora 8h04. Você está na Saudade FM em ZYM717, 99,7 MHz. Agora abrindo a minha programação tem Bryan Adams, Please Forgive Me.

The Rich Family, The Best Disco in Town, clássico da década de 70, também Fábio Júnior, em dueto com Bonnie Tyler, Sem Limites para Sonhar. 8h37 na Saudade FM, a rádio que te faz recordar.